Valeu, DJ Dan Rocha! Obrigado! Vamos cantar. Vamos beber, porque amar tá difícil!

que eu tô. A gente quer chamar até o palco pra cantar junto com a gente, uma moda bonita demais. Um grande compositor, um grande cantor da música brasileira, Jairinho Delgado! Chega pra cá, companheiro!

0: Beijar na chuva é bom demais.
1: Meu Deus.
0: Obrigado, Jairinho.
2: Valeu, tradição. Valeu, galera.
1: Valeu, obrigado.
0: Sucesso, companheiro. Pra festa fica bom.

0: que machuca, hein, Lelê? Só pra recordar.
1: Rapaz, essa foi doido, hein?
0: Agora a gente vai cantar pra aquela galera que gosta de dançar um pouco no bailão do tradição. Vamos dançar junto com a gente nessa moda de bailão. Simbora!

0: Meu coração tá perdido, Lelê, tá perdido.
1: Não achou ele ainda?
0: Tô sem destino.
1: Quem tá com ele?
0: Vamos fazer um SOS coração?
1: Vamos então, vai.
0: Vamos lá?

esse dia maravilhoso na nossa vida. Que Deus abençoe a todos vocês. Um abraço do Tradição e até uma próxima, se Deus quiser.